ao modo de aves cruzando as alturas, milhares de peixes vermelhos e azuis, na cega certeza de algum que conduz, percorrem distâncias nas águas escuras, mas no oceano tem mais criaturas que esperam famintas pra lhes devorar,

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Nas noites de lua com brisa macia, escuto o chamado das mesmas sereias. Me sento nas pedras que nas marés cheias as águas procuram.